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0: 916.
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0: 10 e 16.
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0: 11:45.
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0: 2 e 1.
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0: 2:17.
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0: 1315.
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0: 13:45.
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0: 4:39.
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0: 4:47.
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0: 5:15.
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0: 1047.
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0: 6h15.
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A partir de agora, acompanhe aqui pela Rádio Tigre FM, Mensagem do Dia, com Vanessa de Castro Chani. Olá, seres de luz, muito bom dia! Eu espero que esteja tudo bem com vocês. Hoje é sábado, 20 de junho de 2026. Como que está o teu coração nesta manhã de sábado? Como que estão aí os teus sentimentos? Ontem falamos aqui sobre ser sentimento na vida das pessoas. Como que está o teu sentimento? O que você está sentindo hoje? Este é o momento de você parar e sentir. Sentir o seu coração. Sentir você. Respira. Pega teu copo com água, se você puder. Prepara essa água, energiza com muito amor. Para que no final você possa beber esta água com muita fé. Ouve a música. Te conecta com a tua essência, com o teu ser. Chama Deus para pertinho de ti neste momento. E vamos ouvir a mensagem desse dia que é presente de Deus na nossa vida. Hoje o recado é: seja humano. Em um mundo onde tantas pessoas estão apressadas, distraídas e preocupadas apenas consigo mesmas, ser humano se tornou um ato de coragem. Ser humano é olhar nos olhos, é ouvir sem julgar, é oferecer ajuda sem esperar recompensa. É compreender que cada pessoa trava batalhas que nem sempre nós podemos ver. Ser humano é reconhecer que todos erram, que todos sentem medo, que todos precisam de carinho e acolhimento em algum momento da vida. Às vezes, uma palavra gentil pode mudar um dia inteiro. Um abraço pode aliviar uma dor silenciosa. Um gesto

0: paixão. Mais do que ser importante, vamos procurar ser alguém que faça a diferença na vida dos outros. Porque no final das contas, o que o mundo mais precisa não são pessoas perfeitas. O mundo precisa de pessoas humanas. Até tem uma música muito linda que eu posso compartilhar com vocês algum dia, que diz assim: ser humano, seja humano. Uma música linda que nos faz refletir sobre isso. Tenha um sábado abençoado e nunca perca a beleza de ser quem você é. E lembre-se que a maior riqueza que alguém pode ter é um coração capaz de sentir a dor do outro e a alegria de ajudar. Tenha um dia abençoado por Deus, guiado pelo Espírito Santo e protegido pelos teus anjos. Fica bem sempre com Ele. Um beijo no teu coração e até amanhã. 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

0: 6h39.
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2: 6h47.
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0: As nossas saudações cooperativistas a todos os associados, associadas e ouvintes espalhados por toda a região, estado, país e mundo. Eu sou o jornalista Roger Nicolini, encarregado do setor de comunicação da Cotriel, área que faz parte do setor de marketing e inovação da cooperativa. E este é o Cotriel em sua casa, edição deste sábado, 20 de junho de 2026. 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
0: E como destaque do programa deste final de semana, nós teremos o projeto Construindo Solos. Regionais da Cotriel discutem futuro produtivo e encontro do projeto Construindo Solos. O evento ocorreu na última segunda-feira lá em Salto do Jacuí e então reuniu consultores das regiões da Cotriel, as regionais Norte, Centro e Sul, quando nós tivemos uma palestra importante com o Dr. Gessé Fink, da CCGL Rede Técnica Cooperativa, que falou sobre um assunto importante, que é referente a solo corrigido futuro garantido. A gente vai desenvolver essa entrevista com o Dr. Gessé Fink, da CCGL. Também na ocasião nós conversamos com o representante da empresa ICL, o Diego Risato, que falou então sobre o novo produto que a ICL está apresentando, ICL que foi parceiro desse evento. E a gente vai falar também com o Felipe Franceschi, que é supervisor regional da Cotriel Regional Centro, que coordenou todo esse workshop e essa reunião que ocorreu na tarde da última segunda-feira, então durante toda a tarde, e a gente vai falar um pouco sobre o desenvolvimento do projeto Construindo Solos, como é que está andando e as próximas etapas desse importante projeto baseado muito na Operação 365 e que tem as particularidades desenvolvidas pelos consultores da Cotriel na região. Você vai ter também as informações da Cotriel e os aniversariantes da semana. 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Últimas reuniões de núcleos para os associados da Cotriel. Atenção, presidente da Comissão de Representantes de Núcleo convoca os representantes para importantes reuniões, então. Pedimos que também tragam suas esposas, pois haverá a escolha da representante das mulheres cooperativistas. Então, nesta segunda, para os sócios da sede, às 9 horas, na sala de reuniões. E à 1h30 desta segunda, dia 22, lá no Clube do Pontão dos Manecos. Terça, dia 23, às 9 da manhã, no Clube do Pontão do Butiá. E à 1 da tarde, lá no Clube da Volta Alegre. Para manter o núcleo aberto é necessária a presença de 10 associados. Para criar um novo núcleo é necessária a presença de 20 associados que se interessem para que nós possamos criar um dos núcleos. Ainda dá tempo, você tem até esta segunda para informar a comunidade da região que quiser que abramos um novo núcleo. Pode informar aqui no setor de comunicação que nós aproveitaremos este roteiro e faremos então esta reunião para criar um novo núcleo da cooperativa. Quem assina o edital é Carlos Alberto Vissoto Gomes, presidente da Comissão de Representantes de Núcleos, e Luiz Piovesan, secretário. Bem, amigos, e a partir de agora, aqui no nosso Cotriel em Sua Casa, nós vamos destacar os principais fatos que movimentaram a cooperativa no quadro A Semana na Cotriel. Todas estas informações estão lá no site www.cotriel.com.br, em nossa link page do LinkedIn, em nosso Facebook Cotriel, em nosso Instagram Cotriel Underline Cooperativa, em nosso canal no YouTube e também você confere nos grupos de WhatsApp das suas unidades o link da notícia. As principais notícias chegam com a nossa colega Letícia Schmidt. Alô, Letícia!
3: Olá, Roger. Olá, ouvintes. Dando sequência com as notícias da semana. Cotriel participa de ação do Somos Coop para impulsionar vendas cooperativas. O Sistema Alcergs deu início a uma ação inédita de trade marketing para colocar o cooperativismo ainda mais perto dos gaúchos. Produtos cooperativos passaram a ganhar destaque em grandes redes supermercadistas de Porto Alegre, região metropolitana e interior do Rio Grande do Sul, com expositores em ilhas e pontas de gôndolas. Todos os supermercados da Cotriel estão com um ponto de venda no qual são demonstrados produtos da linha da cooperativa que tem o selo Somos Coop. A iniciativa leva o carimbo Somos Coop para um dos momentos mais decisivos da compra, a escolha diante da prateleira. A ideia é ajudar o consumidor a identificar produtos feitos por cooperativas e, com isso, valorizar um modelo de negócio que gera renda, desenvolvimento local e impacto positivo nas comunidades. Mais visibilidade para vender mais. A ação, que iniciou em maio, será realizada até o mês de agosto em 40 lojas do estado, incluindo as redes varejistas e mercados de cooperativas. A meta é ampliar em 15% as vendas das cooperativas participantes e impactar mais de 2 milhões de pessoas com o carimbo Somos Coop no Rio Grande do Sul. O projeto Trade é uma iniciativa inédita do sistema Alcergs, alinhada à estratégia nacional do sistema OCB. Além de reforçar o carimbo Somos Coop, a ação estadual também fortalece a campanha Escolha Consciente, Escolha o Coop, lançada para ampliar a presença do cooperativismo no dia a dia dos brasileiros. Uma estratégia 360 para conectar consumidor e cooperativa. A ação não fica restrita ao ponto de venda. A jornada de compra também passa pelo ambiente digital e a estratégia contempla ativações de CRM, incluindo contato via WhatsApp. Pesquisas apontam que dos milhares de itens expostos nas prateleiras, nem metade é percebida pelo consumidor, que passa apenas 15 segundos diante da gôndola. Ao mesmo tempo, o celular passou a fazer parte dessa jornada. Por isso, a estratégia contempla ações de CRM com ativações via WhatsApp. É uma ação 360, explica Simone. Geração de negócio para cooperativas gaúchas. Nesta primeira etapa, o projeto conta com a participação de 18 cooperativas gaúchas, com produtos que vão de carnes resfriadas e laticínios a vinhos e espumantes. A iniciativa reforça o movimento do sistema Alcergs como facilitador de negócios para as cooperativas, aproximando o setor de grandes redes, novas oportunidades comerciais e mercados estratégicos. Vai ao encontro de um movimento recente do sistema Alcergs, que passa a atuar como facilitador de negócios para cooperativas, já apoiando estratégias de comercialização, fomentando a conexão com grandes players ou ampliando a participação em feiras nacionais e internacionais de relevância para o setor. Destaca a gerente de marketing e negócios do sistema Alcergs, Simone Zanatta. Alunos da URGS conhecem estrutura de armazenagem de grãos e indústria de arroz da Cotriel em Pantano Grande. No dia 19 de maio, a unidade da Cotriel em Pantano Grande recebeu a visita dos alunos do curso de Agronomia e Engenharia de Alimentos da Universidade Federal do Rio Grande do Sul, URGS. A atividade integrou a programação prática dos alunos e teve como objetivo aproximar os estudantes da rotina de uma cooperativa agroindustrial, apresentando de forma concreta o funcionamento dos processos de secagem, armazenagem de grãos e industrialização do arroz, etapa fundamental da cadeia produtiva de alimentos. Os acadêmicos estiveram acompanhados pelos professores Rafael e Lauri, que conduziram o grupo ao longo de toda a visita. Logo na chegada, os estudantes foram recepcionados pelo gerente da unidade do Pantano Grande, Edson Orsolim, que realizou uma explanação inicial sobre a atuação da Cotrial na região, destacando a importância da cooperativa para o recebimento, beneficiamento e comercialização da produção dos associados. Em seguida, o grupo iniciou o roteiro técnico pelas estruturas da unidade. Na área de grãos, os alunos puderam conhecer as etapas de recepção, limpeza, secagem e armazenagem com explicações sobre a importância do controle de umidade, temperatura e ventilação para garantir a qualidade dos produtos estocados. Foram apresentados os silos, sistema de movimentação e os cuidados necessários para evitar perdas quantitativas e qualitativas, bem como problemas como deteriorização, presença de pragas e contaminação. A equipe técnica destacou que um manejo pós-colheita adequado é decisivo para preservar o potencial produtivo alcançado no campo. Na sequência, o grupo visitou a indústria de arroz da Cotrial em Pantano Grande. O gerente da indústria, Roberto Martins, explicou as etapas do beneficiamento, desde a recepção do arroz em casca até o produto final pronto para o consumo, passando por processos como secagem complementar, armazenagem específica, descasque, seleção e empacotamento. O encarregado pelo setor de qualidade, Felipe Santelmo, detalhou os controles realizados ao longo da cadeia, enfatizando os padrões de segurança alimentar, rastreabilidade e atendimento às exigências do mercado. Ao longo da visita, os estudantes tiveram a oportunidade de esclarecer dúvidas, relacionar os conteúdos vistos em sala de aula com a prática e compreender melhor como decisões técnicas influenciam diretamente na eficiência industrial e na qualidade do alimento que chega ao consumidor. A interação com os profissionais da cooperativa também permitiu conhecer oportunidades de atuação para futuros agrônomos e engenheiros de alimentos em unidades de recebimento e processamento de grãos. Ao avaliar a atividade, o gerente da unidade, Edson Orsolim, destacou a importância de receber grupos acadêmicos na cooperativa. Segundo ele, a Cotrial está sempre de portas abertas para instituições de ensino, por entender que a troca de conhecimento entre universidade e setor produtivo fortalece toda a cadeia do agronegócio. Edson ressaltou que iniciativas como esta contribuem para formar profissionais mais preparados que compreendem na prática os desafios da armazenagem e da industrialização e ajudam a projetar a cooperativa como referência em gestão, qualidade e integração com a comunidade acadêmica. Alunos de agronomia da Uniub Polo Salto do Jacuí conhecem práticas sustentáveis e projeto Construindo Solos da Cotrial. No dia 30 de maio, alunos do curso de agronomia do Polo de Salto do Jacuí da Uniub, Universidade de Uberaba de Minas Gerais, participaram de uma atividade prática em propriedades rurais da região. A programação fez parte das ações de campo da disciplina voltada a manejo e conservação do solo, aproximando os futuros profissionais da realidade das propriedades associadas à Cotrial e dos desafios diários da agricultura sustentável. A atividade foi coordenada pelo engenheiro agronômico e gerente da unidade de Jacuizinho, Giovanni Glatt, que também atua como professor convidado da universidade. No encontro, ele conduziu uma aula prática com o tema Avaliação de Práticas Agrícolas Sustentáveis e Interpretação de Análise de Solo em Propriedades Rurais, abordando conceitos técnicos e exemplos práticos diretamente no campo. O objetivo foi mostrar como o uso correto das informações de solo e a adoção de manejos conservacionistas contribuem para a produtividade, sustentabilidade e rentabilidade das lavouras. As atividades ocorreram na propriedade dos associados Ana Júlia e Alarico Pissim, em Jacuizinho. No local, os estudantes conheceram o projeto Construindo Solos, desenvolvido pela Cotrial, que está alinhado com a disciplina cursada pelos acadêmicos. O projeto desenvolvido pela Cotrial Regional Centro, da qual fazem parte das unidades Estrela Velha, Salto Jacuí, Tunas e Jacuizinho, e que já está em todas as unidades da cooperativa. Tem como propósito estimular práticas conservacionistas e manejo inteligente do solo, com foco em preservar a estrutura, aumentar a matéria orgânica, reduzir a erosão e melhorar o uso da água e dos nutrientes, pilares centrais de uma agricultura mais sustentável. Um dos diferenciais apresentados foi a integração do projeto à plataforma digital SmartCope, utilizada para monitoramento e gestão dos dados de solo dos associados. Por meio da ferramenta, é possível registrar análise de solo, mapear talhões, acompanhar recomendações técnicas e organizar informações produtivas em um único ambiente, facilitando a tomada de decisão no campo. Giovanni destacou aos alunos como o uso de dados e tecnologia aliado ao conhecimento agronômico fortalece o planejamento de safra e torna o manejo mais eficiente e sustentável. A análise de solo abordada em detalhes na aula foi apresentada como ferramenta central da gestão agrícola, pois fornece dados concretos sobre fertilidade, necessidade de correção e equilíbrio de nutrientes, permitindo o uso mais racional de insumos. Giovanni mostrou como interpretar laudos, relacionando resultados com recomendações práticas em adubação e calagem, sempre com foco em manter ou melhorar a qualidade física, química e biológica do solo, sem comprometer sua capacidade de uso futuro. Ao final da atividade, os alunos destacaram a importância da experiência em campo para consolidar conteúdo trabalhado em sala de aula, ao enxergar na prática os efeitos das práticas sustentáveis e da boa gestão do solo. Para Cotriel e para propriedades visitadas, a ação reforçou o vínculo com a universidade e contribuiu para divulgar o projeto Construindo Solos, como um exemplo de integração entre conhecimento, ciência, tecnologia e cooperação na construção do futuro da agricultura gaúcha, destacou o professor e gerente Giovanni. 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
0: Obrigado então a Letícia Schmidt, que trouxe as informações então no quadro A Semana na Cotriel. E assim finalizamos a primeira parte do programa deste final de semana. Depois do intervalo comercial, a gente vai conversar então com o Dr. Gessé Fink, da CCGL Rede Técnica Cooperativa, e com o Felipe Franceschi, que é Supervisor Técnico Regional da Cotriel Regional Centro. Nós vamos falar sobre o workshop do projeto Construindo Solos, que foi realizado na última segunda-feira para consultores das regionais da Cotriel, Norte, Centro e Sul. Esse workshop ocorreu em Salto do Jacuí e nós vamos falar um pouco sobre o andamento do projeto Construindo Solos. E o Gessé Fink vai falar sobre vários aspectos referentes à questão dos solos. O tema da palestra do Gessé foi solo corrigido, futuro garantido. A gente falou, repercutiu sobre todas essas questões referentes às condições climáticas e outros assuntos, e com o Felipe o andamento do projeto Construindo Solos, que já está em todas as unidades da Cotriel. Esse assunto a gente aborda logo após o intervalo comercial.
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0: Regionais da Cotriel discutem futuro produtivo e encontro do projeto Construindo Solos. Na tarde da última segunda-feira, 15 de junho, a Cotriel promoveu em Salto do Jacuí o encontro estratégico do projeto Construindo Solos, iniciativa coordenada pela Regional Centro com participação de consultores das regionais Norte e Sul. O evento teve como foco principal a troca de experiências, o alinhamento técnico e a definição das próximas etapas do projeto que já se aproxima de um ano de existência. Na abertura, Felipe De Franceschi, supervisor técnico da Regional Centro, idealizador do Construindo Solos, destacou o caráter prático do encontro. Segundo ele, os debates foram fundamentados em dados coletados diretamente nas propriedades dos associados, o que permite elaborar recomendações mais precisas e adequadas à realidade de cada produtor. Lançado como adaptação da Operação 365 à realidade dos cooperados, o projeto vem sendo apresentado em eventos técnicos, vitrines e campos demonstrativos. A iniciativa tem mostrado aos produtores a situação atual de seus solos e o potencial de evolução produtiva por meio de correções e manejos gradativos. Na sequência, o pesquisador da CCGL da Rede Técnica Cooperativa, Dr. Gessé Fink, proferiu a palestra Solo Corrigido, Futuro Garantido. Gessé ressaltou que a melhora do solo é condição essencial para a produção de alimentos de qualidade e para a rentabilidade sustentável do produtor. Abordando o desafio de promover o desenvolvimento radicular capaz de permitir que a planta explore mais profundamente o perfil do solo e acesse águas e nutrientes, o pesquisador explicou que muitos problemas produtivos estão ligados à baixa fertilidade e à presença de alumínio trocável em camadas subsuperficiais, fatores que impedem o crescimento das raízes. Encerrando a programação, a parceira ICL apresentou o Nutris nova ferramenta de diagnóstico nutricional em tempo real voltada para a nutrição da planta. O representante da empresa, Diego Risato, explicou que o equipamento realiza medições por meio de um visor que emite luz e analisa o reflexo das folhas, técnica que remonta a um desenvolvimento originado em pesquisas usada pela NASA. Segundo Risato, a tecnologia já alcançou mais de 3.900 análises em soja no Brasil e oferece precisão de nível laboratorial, permitindo espectroscopia de tecidos vegetais e diagnóstico completo dos nutrientes. O encontro em Salto do Jacuí reforçou o compromisso da Cotriel com assistência técnica de qualidade e a busca por soluções práticas e tecnológicas para aumentar a eficiência e sustentabilidade das propriedades associadas. A partir de agora, então, vamos à cobertura do evento, ouvindo então justamente o Diego Risato da ICL, Felipe De Franceschi, supervisor técnico regional na Cotriel Regional Centro e pesquisador da Rede Técnica Cooperativa e da CCGL Gessé Fink, e falam então sobre esse importante evento realizado para as três regionais da Cotriel. Muito bem, a nossa entrevista técnica da semana, a gente dá sequência aqui e agora a gente conversa com o Diego Risato, que é novo representante da ICL aqui na região de abrangência da cooperativa. Ele também esteve, né, ao final falando junto com o Igor Balminotti e também com o Douglas Mokfa, que são os representantes aqui da ICL que vão atender as três regiões da cooperativa. E ele falou do Nutroscan, que essa parece uma lanterninha que está aqui na mão, né, do Diego, né? E ele vai falar um pouco sobre esse produto. Primeiro, né, é um produto que já tem muito tempo de atuação aí, oferecido pela ICL. Nos fale um pouquinho desse Nutroscan. Obrigado, Diego, por ter aceito nosso convite aí. Você que está recém, está chegando na empresa também, né?
6: Satisfação poder conversar com todos os cooperados da cooperativa, com todos os ouvintes aí. Nós estamos hoje reforçando algumas informações sobre o Nutroscan, que é um equipamento lançado aí pela ICL, uma ferramenta, né, melhor dizendo, que vai garantir o diagnóstico, né, nutricional das nossas lavouras em tempo real. Então, no último ano, a gente já esteve fazendo esse trabalho em parceria com com o time da Cotriel aí rodando, né, as unidades, os produtores, as fazendas, para garantir e fazer essas análises, né, e ter a contribuição dentro de um projeto, né, que é o projeto Construindo Solos. Então, justamente com essa ferramenta, a gente conseguiu análise em tempo real hoje de soja, né, e milho, e a gente vem agora com um processo de desenvolvimento para demais culturas, como canola, por exemplo. É um pontapé que a gente está dando nesse ano aí junto com a cooperativa.
0: Bom, essa lanterninha, ela faz um diagnóstico nutricional em tempo real. Como é que utiliza isso aí, para quem está curioso, para quem não é da agricultura, como é que faz a utilização desse Nutroscan aí?
6: Essa é uma tecnologia que originalmente surgiu quando a NASA foi explorar, né, a Lua. Então, ela tem justamente um visor aqui que dispara uma luz, né, sendo bem prático assim, e que o reflexo dessa luz é medido. E com isso a ICL já desenvolveu uma ferramenta, uma inteligência aí para conseguir processar esse reflexo e devolver com a nutrição da folha, né? Isso já tem uma precisão altíssima, já é nível laboratorial, né? E vem avançando cada vez mais.
0: O diagnóstico completo dos nutrientes, faz uma espectroscopia assinatura óptica das plantas, né? Como é que é possível, né? É a tecnologia da IAC, que é tão avançada que está permitindo isso.
6: Exatamente. Isso já é uma ferramenta que também está sendo incluída dentro do Nutroscan e que vai garantir a predição, que a gente fala, né? A gente vai trabalhar preventivamente, né? Então, com o passar do tempo, agora cada vez mais a ferramenta vai se aprimorando, vai se desenvolvendo, e é uma ferramenta que ela segue em desenvolvimento, né? E em melhoria contínua. E aí, com certeza, vai estar chegando em algum momento ou outro aí na vida do produtor, né?
0: E também é possível fazer um manejo, sair do manejo reativo para um manejo preventivo.
6: Exato.
0: Como que isso é possível, Diego?
6: Isso vem acontecendo bastante, porque a gente conhece as demandas nutricionais da cultura. Dessa forma, a gente trabalha com o manejo máximo preditivo possível, que seria conhecendo a demanda. Agora, com o Nutroscan, a gente consegue personalizar isso de lavoura a lavoura, de acordo com o manejo de cada produtor. E isso é uma virada de chave bem importante, porque enquanto a gente trabalhava com um certo guia, nós temos agora a ferramenta que quantifica isso na lavoura, em loco do produtor, né?
0: E esse produto, então, como tu disseste, soja, milho, e agora vocês, né, só na soja, antes de falar das outras culturas, foram mais de 3.900 análises em todo o Brasil, ou seja, não foi pouco o trabalho que foi feito, né?
6: Foi bem grande, é um time de mais de 50 pessoas que se envolveu com o equipamento, fora todos os times de cooperativas, revendas, enfim, todo mundo que se envolveu fazendo as análises, né? E foi compilado e criado esse banco de dados que vai crescer agora ao longo dos anos para dar ainda mais refinamento na análise, né? E aí, justamente nesse ano, a gente está convidando você, amigo produtor, né, a conhecer a ferramenta. A gente vai estar seguindo com os trabalhos em soja e milho, mas também vamos iniciar agora a calibração, que a gente fala da ferramenta, para canola, né? Para conseguir entregar para o ano que vem já a análise em tempo real.
0: Muito bem, quero agradecer ao Diego Rissato, que esteve juntamente então com o também com o Douglas Bocfa e também com o Igor Balminotti ao lado, então falando então para os nossos técnicos e agrônomos nesse último dia 15 de junho, no workshop realizado sobre Construindo Solos aqui para as regionais Centro, Norte e Sul em Salto Pijaquim, e falou sobre o Nutroscan, essa lanterninha, vou chamar assim, né? Mas essa é uma tecnologia muito grande, uma tecnologia importante com inteligência artificial que permite então fazer esse diagnóstico das plantas em tempo real, uma ferramenta a mais que os cooperados associados da Cotriel passam a dispõe em todas as unidades da cooperativa. Nossa entrevista da semana. A gente agora, da sequência ao nosso trabalho, a gente conversa então com o Felipe De Franceschi, que é supervisor técnico regional da Cotriel Regional Centro, e esteve então coordenando esse workshop do projeto Construindo Solos nessa última segunda-feira, dia 15 de junho, aqui em Salto do Jacuí, trazendo a Regional Centro, da qual ele é supervisor, também a Regional Norte, lá do Oscar, e também a Regional Sul, do Adilson, né? E que estão, nas quais estão sediadas as unidades da cooperativa com os associados. Bom, primeiro, né, Felipe, quando a gente

0: Adriel, e nesse momento a gente buscou fazer um bate-papo de troca de informações com base nos dados gerados pela nossa equipe no campo, trazer esses dados do campo, reunir dentro de uma sala de aula e personalizar também esse atendimento para esses nossos associados, olhar para as informações que foram geradas, olhar para a nossa base de dados, todos que foi armazenada, fazer uma troca de informação com a equipe técnica que nos dá suporte hoje na a base de informações que a gente tem, essa relação de personalização é com a RTC, hoje representada na pessoa do Gessé e os outros meninos também que ficaram na base em Cruz Alta também que nos auxiliam dando todo o suporte, né? Então hoje essa personalização desse trabalho se dá dentro de uma plataforma de Smart Copy, onde a gente traz os dados, gera informações e está aqui para dentro, através do guia técnico do manual da RTC, fazer essa recomendação precisa para o produtor e olhar os gargalos nesses anos difíceis, saber aonde que o produtor tem que fazer o ajuste. E acho que como o Gessé muito bem falasse aí durante o treinamento e a gente na parte inicial também, na abertura, mostrando que às vezes tem como investir melhor não significa investir mais, e então por isso que a gente tem que ter esse olhar mais clínico aí para dentro das propriedades.
1: Bom, Felipe, em que fase que está o Construindo Solos atualmente na cooperativa? Ele foi lançado, inclusive em cada campo show, né, foi demonstrada a realidade dos produtores das regiões e como é que está se trabalhando atualmente, porque ele é muito baseado na operação 365, isso a gente falou quando ele foi lançado, e como é que está sendo trabalhado, né? Em que fase que ele encontra-se dentro da cooperativa agora, como é que está a aderência do produtor, como é que está a divulgação também o trabalho para tornar cada vez mais esse projeto importante e que o produtor ele possa também a aderir cada vez mais.
0: Com certeza, acho que a fase desse projeto ele vai fechar quase um ano agora desde que a gente startou o Construindo Solos, como eu bem comentei no início, é uma personalização da Operação 365 para dentro dos associados da cooperativa, dentro disso se moldou algumas coisas pensando na realidade dos nossos produtores. A gente conseguiu fazer o lançamento que a gente fez lá em maio do ano passado, levamos para a vitrine de inverno aqui no Salto do Jacuí mesmo, o primeiro momento ali para os produtores entenderem o que se buscava através disso. Desde ali, então, teve a procura e adesão de alguns produtores, que a gente tentou pegar produtores estratégicos também, para eles entenderem o que a gente queria levar e contar com a colaboração deles também, né? Porque existe uma pesquisa socioeconômica, para saber o que é feito dentro da propriedade, para daí depois ir para a parte do solo, que é um dos pilares, né? Tivemos no campo de milho, na vitrine, no tour técnico de milho lá em Jacuizinho também, demonstrando. Durante todos os campos shows já tínhamos dados, né? Que a gente levou os dados para os produtores verem a realidade como está o seu solo, né? Tinha muito produtor que a gente mostrou hoje o teto produtivo, os níveis dos macronutrientes deveriam estar aqui e vocês estão colhendo tanto. Então a gente mostrou para o produtor que a condição do solo dele realmente estava defasado, estava com solo frágil por um momento, e esse é o objetivo, né? Agora, compilamos todo o primeiro ciclo, hoje treinamos a equipe, nas próximas semanas eles vão estar visitando as propriedades, sentando com o produtor e conversando com ele, porque a gente tem que entender a realidade do produtor para então fazer o que a gente está fazendo como cooperativa. Uma recomendação técnica personalizada, produtor por produtor, sendo que o técnico que lá fica 365 dias no ano, ou a grande maioria deles, que às vezes até no sábado e domingo está se comunicando, e eles dois vão sentar junto e vão traçar. Aqui estão os gargalos maiores, e esse ano nós podemos fazer isso. E aí vão se traçar uma meta aí de 3 anos de correção para se buscar que esses gargalos diminuem aí durante esses ciclos.
1: É muito interessante que tu acabaste de falar, Felipe, são uma meta de 3 anos, ou seja, é algo que se começa a recuperar e se estabelecer um parâmetro de que, no mínimo 3 anos, se tem que equilibrar a condição do solo para que, após esse período, se comece também a ter lucratividade. E é evidente que também o nosso consultor está muito bem treinado para entender a condição de cada produtor, para que ele faça esse trabalho de acordo com as condições, mas ele vai estar lá para fazer essa orientação, né?
0: Com certeza, acho que essa parte da lucratividade é como investir melhor o dinheiro do produtor. A lucratividade a gente tem que ter sempre, constante, né? Mas é que de que forma que a gente vai chegar na propriedade do produtor, fazer uma análise junto com ele, até a própria análise financeira, que hoje através da plataforma Smart Copy é possível fazer, como que a gente vai aplicar esse recurso. E ele é um programa contínuo. A gente fala de 3 anos, o nosso sonho é que em 3 anos o solo esteja em uniforme. A gente sabe que vai ter casos que vai dar certo, vai ter casos que não vai dar.
2: E o desafio da nossa equipe técnica, às vezes, não é fazer 100% da área.

0: Um produtor, o Roger Nicolini, planta na região espumosa, ele tem 7, 8 talhões. O Roger não acredita que existem práticas que podem ser feitas, seja as práticas com plantas de serviço, correção do solo, correção de macro, micro, para que depois se dê resultados. Mas Roger faz um talhão, faz uma fração num pedaço de um talhão ali para que a gente junto comece a alimentar os dados, ter informações e mostrar que é possível ter retorno produtivo. Esse é o objetivo do trabalho nessa equipe. Eu sempre digo, não existe invenção da rosca, da roda, né? Fazer o básico bem feito, e esse é o trabalho que a gente está fazendo junto com o time. A galera comprou a ideia aí e hoje está indo com a cabeça cheia de informações aí para as suas residências aí para iniciar e dar o pontapé inicial nas recomendações personalizadas.
1: Bom, Vini, para encerrar, o que a gente pode dizer é só agradecer principalmente ao empenho de todos em obterem essas informações e levarem e agora passar adiante para o produtor e também cada vez mais praticar. A prática da área técnica está lá no produtor e disso a Cotriel não prescinde, ela está sempre do lado do produtor, né?
0: Com certeza, acho que a presença da nossa equipe técnica, seja a parte agrícola, veterinária nas propriedades, ela é essencial, assim como outros setores também. A cooperativa está sempre presente dentro das propriedades e é isso aí que a gente quer fazer, está cada vez mais inserido nas propriedades, personalizar o atendimento, mostrar que é possível fazer alguns ajustes, não tão grandes, mas ajustes finos que acabam dando resultados positivos lá na frente. Esse é o objetivo do Construindo Solos, é seguir dando sucesso ali nas propriedades e cada vez, digamos que aproximando aí a parceria, os laços entre a consultoria da Cotriel e os associados do quadro corporativo da cooperativa.
1: Muito bem, obrigado ao Felipe Franceschi, Supervisor Técnico Regional da Cotriel Centro, falando sobre esse workshop realizado no último dia 15 de junho aqui nos Altos de Jacuí para os supervisores técnicos das regiões Centro, Norte e Sul, e que teve a presença do GCFIC, da CCGL também, em parceria com a empresa ICL, falando então sobre esta questão do projeto Construindo Solos, projeto que é da Cotriel e que é a menina dos olhos da cooperativa. Nossa entrevista técnica da semana. Muito bem, a gente teve então nessa última segunda-feira, dia 15 de junho, aqui no Salto do Jacuí, né, com uma espécie de workshop falando do projeto Construindo Solos da cooperativa, e a gente teve a satisfação de receber o GCF Inc., que é da CCGL. O GSE que recentemente começou, não, mas o GSE já tem muitos anos de experiência nessa área de solos e fertilidade, então ele trouxe essa experiência durante essas horas aqui, capacitando os nossos consultores das regiões Centro, Norte e Sul. Bom, GSE, o título da tua palestra me chamou muita atenção, Solo Corrigido, Futuro Garantido. Vamos começar com esse mote da palestra, como a relação da melhoria do solo tem a ver com o futuro, é o futuro só do produtor, só do solo. Obrigado por ter aceito nosso convite.
2: Um prazer enorme estar aqui com vocês. E sabe que são quatro palavras e tem um significado muito grande. E esse significado grande ele se traduz porque muitas das coisas que estão ao nosso redor nós só vamos poder aproveitar se a gente tiver uma base bem feita, né? Inclusive eu vinha vindo e gravei um vídeo a respeito disso, né? Não é somente dizer que o futuro do agricultor está garantido, mas é o futuro da humanidade, né? Com alimentos de qualidade, espaçamento e, obviamente, o do produtor, com mais lucratividade e mais sustentabilidade produtiva, né? Estabilidade produtiva, sendo ambientalmente também sustentável. Né? Então, é um conjunto de informações que estão nessas quatro palavras: solo corrigido, futuro garantido.
1: E, Gessé, o futuro do solo é o quê? É ele ter uma durabilidade maior, ele durar de que forma? É como fazer com que o sistema radicular da planta ele penetre e consiga extrair do solo o que ele tem de melhor. Depois a gente vai falar toda essa questão de nutrientes que também é importante. Vamos começar lá com o sistema radicular, como fazer com que aquela planta ela faça com que aqueles nutrientes do solo sejam bem buscados, porque lá tem muito nutriente que pode melhorar a planta.
2: Perfeito. Eu acho que todo mundo tem conhecimento de que no Rio Grande do Sul a gente passa por alguns eventos extremos na agricultura, seja por estresse climático, estresse de falta de água, né, como estresse, por vezes, por excesso de água, né? Mas o grande problema para nós é quando falta água, principalmente no verão, para as culturas principais como a soja. E o grande relação que a gente pode fazer com o solo e esse estresse, essa perda de produtividade por chuva, é porque a gente não consegue acumular água suficiente no solo, além de que não permite, por vezes, a planta explorar esse solo. E esse não permitir a planta explorar o solo passa por um processo muito básico, que é a correção do solo, a correção da acidez do solo. Então, no solo não corrigido, existe um elemento químico chamado alumínio, que ele não deixa as raízes crescerem em profundidade, e obviamente, se não tem raiz em profundidade, a planta não absorve água que foi acumulada em profundidades maiores durante os períodos em que houve chuva. Então, a gente precisa criar um ambiente para a raiz crescer e a gente ter mais estabilidade produtiva. Não no ano bom produzir bem, mas no ano ruim produzir bem.
1: Gessé, com o Rio Grande do Sul e com esse excesso de chuva que tivemos, né, como que se encontra o estágio do solo atualmente? Está se conseguindo recuperar uma boa parte do que foi perdido? Quantos anos se espera que esse patamar do solo seja novamente atingido? Porque, né, se lavou esse nutriente, se foi muito embora e se prejudicou a parte de cima, né, e evidentemente que tem muito a se fazer ainda.
2: Bom, qualquer tipo de solo, em qualquer situação, seja uma lavoura conduzida há muitos anos e que não tenha uma boa fertilidade, ou numa lavoura que teve a camada superficial perdida, né, a gente precisa de tempo para construir. E esse tempo vai depender basicamente do que o produtor faz em cima. Vai depender do manejo que ele está adotando, dos corretivos e dos fertilizantes que ele está colocando. Então dizer, demora 5 anos, depende. Depende de como que está sendo construída essa fertilidade do solo. E principalmente, não só a fertilidade, mas a qualidade do solo. Tanto do ponto de vista físico, que é a estruturação do solo para as raízes crescerem, como do ponto de vista químico, que é propriamente fertilidade, parte química. E ainda a parte biológica, né? Quando a gente começa a construir a química, começa a construir a parte física do solo, a biologia, micro-organismos também começam a se desenvolver no solo e favorecem o aumento da eficiência de uso de nutrientes.
1: Bom, dando sequência, né, eu continuei anotando aqui, porque acho que é melhor a gente ir conduzindo a entrevista dessa forma, né? A questão, né, falou mais uma frase que também me chamou a atenção: lucro depende da produtividade. É bem assim? Não é bem assim? O quanto que essa frase, ela pode parecer óbvia, mas não é tão óbvia. Nos fale um pouquinho sobre o que dessa frase que tu apresentaste aqui para os nossos consultores, Gessé.
2: Claro, tudo que a gente apresenta em treinamentos e palestras, a gente se baseia em ciência e ciência dura, feita com dados, né? A gente não tem somente opinião. A opinião é uma coisa, né? O que a gente se baseia para, tecnicamente, é com dados. E a gente fez um trabalho bastante robusto para responder essa pergunta, né? Será que o lucro do produtor, no bolso do produtor, ele depende da produtividade? E a gente viu que sim, ele depende da produtividade. Não, então não está errado o produtor querer produzir mais, né? A única coisa é que a gente tem que saber onde eu posso chegar. Se eu posso chegar numa alta produtividade na minha situação em 70 sacos, esse é o meu produzir mais. Em alguns casos vai ser 100 sacos de soja por hectare. Mas se o meu potencial é 70 sacos, não adianta eu investir para 100 sacos. Ou investir para 120 sacos. O meu potencial é aquele definido. E eu tenho que fazer os investimentos conforme esse potencial. Se eu fizer dentro desse potencial meus investimentos, o meu lucro vai ser maior, porque eu vou produzir mais com o custo vinculado a esse potencial.
1: Bom, Gessé, solo, saturação e acidez, né? Algo que está preocupando bastante, preocupa a pesquisa. A gente sempre vê nos dias de campo que a CCGL faz, nos campos show da Cotriel, essa questão de acidez, das substâncias tóxicas do solo, ainda há uma incidência muito grande. Por que que isso acontece? Como diminuir, mitigar esse problema que é muito preocupante?
2: Bom, vamos lá. Em 1984, nós tínhamos um problema de acidez no solo. Naquela época, nós tínhamos... posso me falhar a memória, mas em números precisos, 7% das análises de solo que chegavam em laboratório tinham um pH ideal, um pH acima de 6. O que é o pH? É o indicador de acidez. Nós precisamos que ele esteja acima de 6. Hoje, em 2022, aliás, o Jackson fez um levantamento e esse número aumentou para 10%. Então, aumentou para 10%, a gente está falando que em 40 anos a gente praticamente não se movimentou. E continuam os mesmos problemas que a gente vinha lá atrás. E esses problemas precisam, de uma vez por todas, ser solucionados, porque o Rio Grande do Sul, que era o celeiro da produtividade, o celeiro do Brasil, ele tem ficado para trás. Por causa da água? Por causa da água. Mas também esse efeito vem por causa da não correção dos solos gaúchos.
1: É algo que precisa ser melhorado. E essa correção, como é que ela tem que ser adequadamente feita, José?
2: Bom, a correção, a gente costuma falar e utilizar a expressão calagem, né? Porque o calcário é talvez o insumo mais, digamos, mais comum e mais... Não é comum no sentido de pejorativo, mas é o mais conhecido, né, em fazer o uso para a correção do solo. Então, existem diversos tipos de calcário, existem outros produtos também que vêm ser os óxidos e hidróxidos, que têm o mesmo objetivo, que é corrigir o pH do solo. E essa é a principal ferramenta que a gente tem que atuar, correção do solo, principalmente com calcário, né? Esse é o insumo grande, que é novidade e sempre, sempre, sempre vai continuar sendo a nossa novidade, desde que surgiu na década de 70.
1: Hoje, cada produtor tem a sua realidade, cada região tem sua realidade. Nós temos três regiões muito diferentes. A nossa região lá, a Alto Jacuí, né, que tem uma realidade, a região centro tem outra, a região sul tem outra, né? Recado que procurou passar aqui para os nossos consultores, de procurar adaptar essas condições de manejo, principalmente para que o produtor ele tenha uma produtividade, uma melhoria dessas condições, José?
2: Eu acho que a Cotriel está fazendo um trabalho fenomenal no projeto Construindo um Solo. Construindo o Solo já é uma regionalização. Inclusive, nos dias de campos da Cotriel, nós estivemos e o próprio pessoal, os técnicos da Cotriel, apresentaram esses dados. Qual que é a situação real da minha região? E daí tínhamos três dias de campos em regiões diferentes, a gente conseguiu ver essa região, qual que é a particularidade, o que, que ela pode nos trazer de informação para a gente ser mais preciso na hora de fazer as correções. Por isso, tudo que a gente tem feito, a Cotriel, junto com a RTC, na CGL, é tentar personalizar essas características, personalizar as recomendações para cada região. E futuramente, um dia, a gente espera personalizar isso para cada produtor rural. Para a gente ser, quanto mais assertivo, quanto mais eficiente a gente for nas nossas recomendações, melhor vai ser para nós termos mais lucratividade, que é o que move todo o nosso agro.
1: Bom, José, para encerrar, eu vou destacar outra frase que tu colocaste aqui, né? O passo a passo com as pessoas certas, resultado é construção. E eu vou além, resultado é protocolo. O avião sobe e desce todo dia. Dá mais de 50, 60 vezes por dia. Ele pousa no lugar, ele sai do lugar, né? Ele decola do lugar e pousa no outro. Eu vou comparar nessa, não sei se é adequado fazer isso, mas a lavoura também é um protocolo. E quanto melhor ser executado, melhor o resultado, que é a produtividade, que é a rentabilidade para o produtor, né, José?
2: Exatamente. E essa frase, né? Pessoas certas, lugares certos e conhecimentos certos. É o que a gente diz que a agricultura é feita de processos, e esses processos, para a gente fazer bem na lavoura, também na nossa vida, né, a gente precisa se relacionar com as pessoas certas, né, que tem nos ambientes certos, adquirir o conhecimento certo, e isso é decisão nossa, as pessoas com quem a gente convive, os lugares que a gente frequenta e o conhecimento que a gente decide adquirir. Se nós fizermos isso para a nossa vida, a gente também pode fazer isso para a agricultura e daí sim lançar novas voos.
1: Muito bem, obrigado. Jessé Fink, ele que é da CCGL, da Rede Técnica Cooperativa, falando então sobre um pouco dessa questão de solo. Solo corrigido, futuro garantido, nesse workshop que aconteceu na última segunda-feira, dia 15 de junho, aqui no Salto Jacuí, para os nossos consultores das regiões centro, sul e norte da cooperativa, e do qual o Jessé muito bem conduziu essas mais 4 horas de capacitação aqui para os nossos técnicos, na nossa entrevista técnica da semana. E vamos encerrando o nosso Cotriel e Sua Casa com os aniversariantes da semana.

E conforme o cadastro da Cotriel, vão estar de aniversário nesta semana os seguintes associados. Na segunda-feira, 22 de junho, Eugênio Carlos de Moura, Maria Luísa Bertani da Silva, Pedro Bócoli, Moacir Marangon de Oliveira, Luiz Ernesto Marion, Maria Roseli Lache Correia, Omar Ant, Alberto Chu, Ilto Ilvo Jean, Antônio Juraci Madril, Miguel Arceli Rodrigues, Clair Trenhago, Cláudio Miro Enker, Pedro Leomadir Barbosa, Adonir Orsolim, João Ivanir Antunes de Moraes, João Vanderlei Ferreira, Vilimar Castem, Ronaldo Silveira, Lutério Valiro Schneit, Nelson Júnior Sebem, Bertio Joel de Matos, Eliane Rigo Ramos, Maria Luísa França da Silva, Andrei Júnior Hubert, Helenara Baleste, Josué Samuel Limberger, Cassiano do Amaral da Costa, Heitor Rosman Marques, Giovanna Art, Thales João Comim e Jamile Pieres Anclen serão os aniversariantes da segunda, 22 de junho. Terça, 23 de junho, só para as velhinhas, os sócios Gilson Calheiro, Adão Tavares de Matos, Sebastião Prates de Moraes, Antônio Cândido Murati, Neolita Maria Mício, Denise Marta Bertol, Lisete Maldaner Coraza, João Luiz de Souza, Alexandre da Luz Giovanella, Ângela Parisotto, Ana Marley Borges, Ricardo Pinto, Jair Marcos Crist, Carlos Trevisan Júnior, Cristiano Carlos Begroff, João Roberto Brandão Rosman e André Kuhn Franciose serão os aniversariantes do dia 23 de junho, terça-feira que vem. Quarta que vem, 24 de junho, os associados que pagarão o bolo serão João Paulo Franco Lopes, Sirley Crescim Lang, Helena Favetti Teis, João Isidor Bervian, João Antônio Trevisan, Joana Lenin Bocelin, João Moraes da Silva, Eli Maria Bulé, João Paulo Batista de Freitas, João Batista de Oliveira Tati, Maria Seni Moura, Renato Ludwig, Heraldo Preus, João Macir Schaefer, João Eliberto Gassen, Bertoldo Mázaro Faco, João Luiz Iop, Gilberto Piaceta, Laudair Paulo dos Santos, Alencar Batista Jean, Eliane Ferreira Kerstin, Gilson João Raminelli, João Batista Borba, Janete Giovanna da Silva, Arley Madril do Nascimento, Thiago Dio da Silva, Jardel Silveira e Edson João Mirer serão os aniversariantes do dia 24 de junho, quarta-feira que vem. Quinta que vem, 25 de junho, os cooperados que vão pagar o bolo serão João Sérgio dos Santos, Ercílio Lermen Fiuza, Nelci Barrossi da Silva, Valdir Mício, Genesi da Silva, Joacir Luiz Turati, Gerson Luiz Calheiro, Dilceu Walter Ciolin, Everson Pierezan, Sebastião Eloy de Moraes, Tiele Comerlato Pierezan, João Alex Tonelotto, Patrícia Demétrio, Felipe dos Santos Moraes, Alisson Berticelli e Murilo da Silva Ciolin serão os aniversariantes do dia 25 de junho, quinta-feira que vem. Sexta que vem, 26 de junho, assopra as velhinhas os associados Ataídes João Franceschetti, Maria Lúcia Crise Ferreira, Dirce Maria Gugel de Oliveira, Januário Narciso Franceschetti, Ercílio Borba, Edes Antônio Fernandes, Anildo Joãozini, Paulo Dresch Borges, Rosane Ribeiro Barisotto, João Luiz da Paixão, Leila Nair Benedetti, João Ademir Eichelberger, Pedrinho Portela da Silva, Narciso Schaefer, Derli Wenning, Edemar Darcy Schu, Emerson Mota Soares, Mara Luísa Nazari, Leandro Pedrassani, José Teodoro Gomes, Maria Letícia Toledo Bonzanini, João Roberto Halber, Joana Batiste Giovanella, Raquel Tavares Enerich, Edson Barbosa Moura, Camila Lázari, Eva Terezinha Dutra, Jonathan de Souza e Rafael da Costa aniversariam no dia 26 de junho, sexta-feira que vem. Sábado que vem, 27 de junho, os associados que estarão completando mais uma rosa no Jardim da Existência serão Ervido Hélio Beiuk, Terezinha dos Santos Moraes, Roque Arlindo Brock, Nadir da Costa Signor, Eleonice Beatriz Crestani Pinto, Oswaldo Pereira da Silva, Leda de Moraes, Irineu Pissim, Nilo Moura Ferreira, Pedro Valdemar Janque, Paulo Juarez da Lanora, Pedro Sulzbacher, Pedro Bernardi, Eliseu Pedro Coraza, Antônio Valdair Oliveira Ortiz, Aldino Luiz Virgios, Alcindo Paulo Schaefer, Jair Paulo Galvani, Renê Rodrigues, Idanir Barbosa, Gracita Basso Vieira, Juarez de Andrade, Marcilene Gomes de Moraes, Vanessa Papes Hermes, Fabrício Borba, Angélica Hindersman Hesch, Martim Antônio Grazel, Januel Darli Janque, Luana Capitânio, Aline de Souza, Eleandro da Silva da Silveira, Júlia Thaís Brock, Bruno Manuel Munaroto, Gilney Fogliarini Uliada,
Emily de Moraes, Lizzy e o Alisson Effler da Silva serão os aniversariantes do dia 27 de junho, sábado que vem. E no ano que vem, fechando o último final de semana do sexto mês do ano, estarão completando mais o aniversário os associados Armando Beno Guetzi, Armide Clementina Mazzarotto, Antônio Vieira Soares, Terezinha Werner, Fátima Inês Coraza, Noessi Lourdes Faco, Pedro Paulo Soares de Camargo, Paulo Roberto Pascoalotto da Paixão, Paulo César Nicolini, José Francisco Strais, Carlos Rudimar Siekenberg Maier, Helder João De Carli, Dante José Serrati, Paulo Roberto Telequen, João Gilberto Gomes, Letícia Limberger, Fabrício Fernando da Silva, Cleiton Carlos Bonfante e Solange Camilo da Silva aniversariam no domingo que vem, 28 de junho. A todos os associados, em nome da direção e funcionários da Cotriel, vai daqui um grande abraço e votos de muita saúde, paz no coração e felicidades. Para encerrarmos o nosso programa, vamos então destacar os nossos colegas, os funcionários da Cotriel de aniversário na próxima semana. Segunda, 22 de junho, Hélio Zalmir Sampaio, Marcelo Luiz Librelotto, Yara Maidana Teles, Cassiano do Amaral da Costa, Nelson Júnior Sebem e Bertio Joel de Matos. Terça, 23 de junho, Vitor Manuel Brum, Tatiane de Oliveira Amaral, Cecília Vening Bigaton, João Roberto Brandão Rosman e Roberto Goulart Martins. No dia 24 de junho, quarta-feira, Teodoro Gumim. Quinta, 25 de junho, Everton, Luan Corte e João Carlos de Lemes de Moraes. Dia 26, sexta-feira, Alexandro da Silva Nunes, Kevin Bittencourt Rodrigues e Juliano Francisco de Souza. Dia 27 de junho, sábado que vem, Marcileia de Oliveira dos Santos, Estevan Rabi, Luiz Eduardo Teles Naue. E domingo que vem, 28 de junho, Natanael Mendonça da Silva, Augusto Caetano Fernandes Santos e Anderson William de Oliveira. A todos os funcionários, em nome da direção e demais colegas, vai daqui um grande abraço e votos de muita saúde, paz no coração e felicidades.

0: Ficamos por aqui com mais um Cotrial e Sua Casa, associados, associadas e ouvintes de toda a região. Muito obrigado pela sua audiência. Desejamos um ótimo final de semana de paz, saúde e felicidades. Nos encontramos na semana que vem. Até lá.
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2: 8:04.
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1: 8:19.
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3: 8h24.
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0: 8h47.
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1: 9:01.
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0: A partir de agora, ouçam aqui pela Rádio Tigre FM 87.7 o informativo semanal da Administração Municipal de Arroio do Tigre. 'Desenvolvimento econômico e novas oportunidades. Arroio do Tigre segue avançando no desenvolvimento econômico. Estão abertas em caráter permanente as inscrições para a aquisição de lotes no Distrito Industrial Prefeito Rodolfo Espácio. A iniciativa representa uma importante oportunidade para empresários, empreendedores e investidores que desejam expandir seus negócios ou iniciar novos empreendimentos em um município que investe no crescimento, na geração de empregos e no fortalecimento da economia local. A administração municipal segue investindo em infraestrutura e criando condições favoráveis para quem deseja produzir, crescer e prosperar. Mais informações podem ser obtidas junto à Secretaria Municipal da Administração. Saúde da Mulher. Unidade Básica de Saúde Newton Beck realiza horário estendido. Neste mês de junho, a equipe da Unidade Básica de Saúde Newton Beck promoveu atendimento em horário estendido para a realização de exames preventivos. A ação ocorreu das 17 às 20 horas do dia 16 de junho e possibilitou a realização de 29 exames preventivos, ampliando o acesso das mulheres aos serviços de saúde. O exame é fundamental para a detecção precoce de alterações no colo do útero, contribuindo para a prevenção e o tratamento adequado de diversas doenças. Implanon amplia opções de planejamento reprodutivo. A saúde da mulher em Arroio do Tigre recebeu mais um importante avanço. O município passa a contar com profissional capacitado para a inserção do Implanon, método contraceptivo de longa duração, seguro e altamente eficaz. O implante contraceptivo oferece praticidade, autonomia e proteção prolongada, contribuindo para o planejamento reprodutivo e para a qualidade de vida das mulheres. As interessadas podem procurar a unidade de saúde mais próxima ou buscar orientações junto aos agentes comunitários de saúde. Assistência Social participa do Apoia SUAS. A Secretaria Municipal de Assistência Social participou do encontro regional de apoio técnico do Departamento Estadual de Assistência Social, Apoia SUAS, realizado nos dias 11 e 12 de junho em Estrela Velha. Representaram o município, o secretário municipal de assistência social, Artêmio Paulo Drachler, as assistentes sociais Maiara Hermes do Nascimento e Vera Lúcia Batiste, servidores do Cadastro Único e Programa Bolsa Família, Elaine Hammerschmidt e Gabriel Dalmolin Konzen, além de Catiane Raminelli. O encontro proporcionou atualização técnica e troca de experiências sobre temas importantes para o fortalecimento do Sistema Único de Assistência Social. Município recebe secretário estadual de desenvolvimento social. Na manhã de sexta-feira, 12 de junho, o prefeito Vanderlei Hermes recebeu a visita institucional do secretário de desenvolvimento social do Rio Grande do Sul, Gustavo Zegabinazzi Saldanha. A reunião contou com a participação dos secretários municipais e teve como objetivo discutir demandas locais, programas estaduais e ações voltadas ao fortalecimento das políticas públicas sociais. Durante o encontro, foram debatidos temas relacionados à assistência social, inclusão, proteção às famílias em situação de vulnerabilidade e oportunidade de ampliação de programas que beneficiam diretamente a população arroio-tigrense. Prefeito recebe representantes do Manisul. O prefeito Vanderlei Hermes recebeu em seu gabinete a visita institucional do gerente da agência do Banrisul, Elísio Freitas, acompanhado de Franciele Cunha. Durante o encontro foram discutidos temas relacionados ao desenvolvimento econômico local, apoio às atividades produtivas e possibilidade de parcerias entre o município e a instituição financeira, visando fortalecer o crescimento regional e qualificar os serviços oferecidos à população. Representantes participam de seminários sobre direitos das crianças e adolescentes. Ainda no mês de junho, representantes do município participaram do seminário Fortalecimento em Ação, Garantindo os Direitos das Crianças e Adolescentes, realizado em Gramado. Participaram do evento o presidente do Condica, Artêmio Paulo Drachler, a vice-presidente Flávia Thaís Stein e as conselheiras tutelares Jéssica Greff e Jandira Francisco. A programação contou com palestras e debates voltados ao fortalecimento das políticas públicas de proteção integral às crianças e adolescentes, proporcionando atualização técnica e troca de experiências entre os participantes. Rede intersetorial fortalece a articulação entre os servidores. Na manhã desta quinta-feira foi realizada a reunião mensal da Rede Intersetorial de Arroio do Tigre, na sala de reuniões da Prefeitura Municipal. O encontro reuniu representantes da assistência social, educação, saúde e conselho tutelar, fortalecendo o diálogo, o alinhamento das ações e a integração entre os diversos setores. A atuação conjunta contribui para maior efetividade no atendimento às demandas da comunidade e para o fortalecimento das políticas públicas municipais. Vistoria técnica acompanha a situação de pontes no município. O analista de infraestrutura do Ministério da Integração e Desenvolvimento Regional, engenheiro civil Fernando Numata, realizou vistoria técnica das pontes dos rios Jaquirana e Jacuizinho, localizadas nas comunidades de Anjo da Guarda e da divisa com Itaúba em Estrela Velha. A atividade contou com a participação do coordenador municipal da Defesa Civil, Gustavo Benck, e do gestor municipal de convênios, Flamir Schneider. A vistoria teve como objetivo avaliar as condições atuais das estruturas e acompanhar o andamento das obras relacionadas aos recursos federais obtidos pela administração municipal. Este foi o informativo semanal da Administração Municipal de Arroio do Tigre.
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1: 9h49.
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1: 10:02. 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
1: 10:03.
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0: 10 e 16.
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2: 10h32.
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0: 10h45.
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2: 11:05. 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

0: 11:17.
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2: 11:47.
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1: Meio-dia.
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1: Está entrando no ar o programa espírita Momentos de Luz, reflexões do seu dia a dia. Pão Nosso, psicografia de Chico Xavier, pelo Espírito Emmanuel. Boa vontade. Vede prudentemente como andais. Apóstolo Paulo, Efésios 5:15. Boa vontade descobre trabalho. Trabalho opera renovação. Renovação encontra o bem. O bem revela o espírito de serviço. O espírito de serviço alcança a compreensão. A compreensão ganha humildade. A humildade conquista o amor. O amor gera renúncia. A renúncia atinge a luz. A luz realiza o aprimoramento próprio. O aprimoramento próprio santifica o homem. O homem santificado converte o mundo para Deus. Caminhando prudentemente pela simples boa vontade, a criatura alcançará o divino reino da luz. Dentre todas as recomendações maravilhosas do Espírito Emmanuel, a frase boa vontade descobre trabalho é um princípio profundamente alinhado com a visão espírita sobre a evolução da alma, a lei do trabalho e o serviço ao próximo. Na ótica do Espiritismo, o trabalho não é apenas uma obrigação material para a subsistência, mas uma lei natural e uma ferramenta indispensável de progresso moral e intelectual. Em O Livro dos Espíritos, questão 674, os benfeitores espirituais afirmam a lei do trabalho é uma lei da natureza e que o trabalho é um dever e a sociedade é uma lei. Quando a frase diz que a boa vontade descobre trabalho, ela nos lembra que o verdadeiro trabalhador do bem não espera passivamente ser convocado. A boa vontade é o motor da caridade ativa. Quem deseja ser útil sempre encontra uma oportunidade, seja consolando alguém, oferecendo um ouvido atento ou colaborando em tarefas simples. A boa vontade funciona como uma antena. Quando o indivíduo se dispõe intimamente a ajudar, ele sintoniza com os mentores espirituais. Os espíritos de luz, então, o conduzem por meio da intuição ou de coincidências cotidianas, até onde a necessidade se faz presente. O trabalho é revelado a quem se mostra pronto para servir. O Espiritismo nos ensina que a mente vazia é oficina para o desequilíbrio. O trabalho digno é o melhor antídoto contra as tentações, a depressão e as obsessões espirituais. Quem tem boa vontade para trabalhar, foca suas energias no bem, bloqueando brechas para influências espirituais negativas. O trabalho descoberto pela boa vontade funciona como uma autocura. O bem que se faz é o teu advogado em toda parte. Palavras do Espírito Emmanuel. Que Jesus nos abençoe hoje e sempre. 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
1: Meio-dia e 17.
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0: Meio-dia e 45.
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0: 14.
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1: 1:18.
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3: 1:48.
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1: 2:02.
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6: de Céu e Campos. Curte aí.

0: 2:16.
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2: 2h49.
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1: 3 e 1.
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3: 13h22.
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0: 13:46.
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1: 4 e 2.
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6: Estimados fãs e amigos gauchada do Brasil, com a mesma alegria e disposição que sempre tive, volto a estar com vocês para mais um programa. São ações que me emocionam e realizam profissionalmente. Abraços gaúchos a quem vive no Rio Grande, em Santa Catarina, no Paraná, e a quem nos ouve em outros queridos estados brasileiros, onde tem suas sedes muitas emissoras de nossa parceria. Grandes emissoras. Sejam todos bem-vindos. Hoje vou trazer algumas informações sobre abelhas, sobre o mel. No bloco seguinte, seguirei no mesmo tema, trazendo informações ou curiosidades sobre a abelha rainha. No quarto bloco, repassarei o pensamento de um sheik árabe. Meu amigo Ganso e eu iremos brindá-los com ótimas músicas do nosso repertório de discos. E, como faixa especial, destacarei a música Abrácha-me, na interpretação de Julio Iglesias. E no momento nobre estarei recebendo aqui, para minha alegria, o grupo de Santana do Livramento, cujo nome é Tchê Véio, um grupo de 7 anos de plenas atividades artísticas. 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
6: 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Agora vem a boa música do programa para vocês. Primeiramente ouviremos a vaneira Doutor e Domador e em seguida a milonga Jeito de Galpão, em gravação ao vivo extraída do nosso DVD, com o mesmo título. Vai lá, Ganso!

0: Ouvimos a vaneira composta por Celso Brás e Marinês Siqueira, Doutor e Domador. E depois a milonga Jeito de Galpão, obra que compus juntamente com o amigo doutor João Alberto Preto. Ambas na interpretação dos Serranos. Um breve intervalo enquanto repassamos as mensagens dos nossos apoiadores e logo estaremos com vocês. Até já, nobres e especiais ouvintes.
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2: 4:17.
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0: De volta, agradável companhia de todos vocês, queridos ouvintes, com o programa Encontro com os Serranos. 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
0: 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Meus ouvintes, agora trago-lhes informações sobre as abelhas e sobre o mel. Vocês sabiam que das primeiras moedas do mundo tinham como símbolo o de uma abelha? Sabiam que existem enzimas vivas no mel? São elas amilase, invertase, catalase e lipase. A melhor forma de comer mel é com uma colher de pau. Se não encontrar, use uma de plástico, pois utilizando uma colher de metal pode-se eliminar as enzimas. Você sabia que o mel contém uma substância que ajuda o cérebro a funcionar melhor? Sabia também que o mel é um dos raros alimentos na Terra que pode salvar uma vida em ocasiões extremas? Você sabia que o própolis, ou que a própolis, produzida pelas abelhas, é um dos poderosos antibióticos naturais? Sabiam que o mel não tem prazo de validade? Que os corpos dos grandes imperadores do mundo foram enterrados em caixões de ouro e depois cobertos com mel para evitar a putrefação? Sabiam que o termo lua de mel vem do fato de os noivos consumirem mel para a fertilidade após o casamento? Sabiam que uma abelha vive menos de 40 dias, visita pelo menos 1.000 flores e produz menos de uma colher de chá de mel, mas para ela é uma vida inteira. Ah, como é gostoso um bom café com sanduíche, uma manteiguinha caseira e um pouco de mel junto. Aí eu digo, salvemos e preservemos as abelhas. É hora de trazermos mais música no programa. Rodaremos agora Cor das Auroras, composta por Volmir Dutra e Walter Moraes. E depois O Chapeludo, composta por Jefferson Brás Madruga, Tainá Zolini e Luiz de Oviedo. Vai lá, Ganso!

0: Rodamos para vocês com os Serranos, Cor das Auroras, e em seguida o Chapeludo. Um breve intervalo e logo estaremos de volta com o programa. Até já, meus ouvintes.
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3: 4h33.
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0: Regressando com o nosso encontro, a agradabilíssima companhia dos nossos fãs e amigos, por essa que é a sua rádio favorita, sua rádio do coração. 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
0: Regressando com o programa Agradável à Audiência de Todos, trago-lhes o prolongamento do assunto anterior sobre abelhas, discorrendo agora sobre a abelha rainha. A abelha rainha é a mãe de toda a colmeia, responsável pela postura de ovos e controle populacional através dos feromônios, sendo vital para a apicultura e garantindo a força e a produtividade no enxame. Ela se desenvolve de forma diferente das operárias, sendo alimentada exclusivamente com geleia real, e é diferenciada por ter um ferrão não ciliado, permitindo múltiplas picadas e asas mais longas. Apicultores substituem rainhas antigas por jovens e selecionadas para aumentar a produção de mel e a saúde da colmeia, um processo crucial para o sucesso da atividade. Papel na colmeia. Ela é a mãe de todas, põe ovos continuamente, garantindo o nascimento de operárias, zangões e novas rainhas. Controle. Seus feromônios controlam o comportamento e desenvolvimento de outras abelhas. Longevidade. Vive muito mais que as operárias, podendo viver anos devido à alimentação especial. Diferenças e desenvolvimento. Dieta. Larvas de rainha são alimentadas com geleia real, enquanto operárias recebem uma dieta mista. Células. Desenvolve-se em células reais, maiores e verticais. Ferrão. Possui ferrão liso, podendo picar sem morrer, ao contrário das operárias. Importância para apicultores. Produtividade.

à disposição das pessoas. Eu não vi esse vídeo ainda, mas foi realmente uma curiosidade muito grande ter lido isso e repassado para vocês, evidentemente. Vamos trazer mais música no programa. Anuncio Saudade Amarga dos Mates, composta por William Rengen e Paulo Ricardo Costa, e depois Campeiro Feliz, de João Antunes e Nilton Ferreira, na interpretação dos Serranos. Vai lá, Ganso!

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3: De volta com o nosso encontro sob o prestígio da companhia de todos os nossos queridos ouvintes. 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
3: Voltando com o programa, trago-lhes o pensamento de um sheik árabe. Perguntaram ao fundador de Dubai, Sheik Rashid, sobre o futuro de seu país e ele respondeu: meu avô andava de camelo. Meu pai andava de camelo, eu passei a andar de Mercedes. Meu filho andava de Land Rover. Meu neto talvez ande em algum carro. Mas meu bisneto, com muita possibilidade, tem de andar de camelo novamente. Por quê? Tempos difíceis criam homens fortes. Homens fortes criam tempos fáceis. Tempos fáceis criam homens fracos. Homens fracos criam tempos difíceis. Muitos não vão entender, mas você tem que criar guerreiros, não parasitas. Ensine, então, ao seu filho valorizar o que você der para ele. E mais do que isso, que ele trabalhe, estude, se esforce para também alcançar o sucesso em seus empreendimentos. Se você der tudo a seu filho, se você o atender em tudo que pede e às vezes até lhe exige, sabe aquele filho que fica dormindo o dia todo? Então você estará criando um fracassado dentro de casa. Pense nisso. Sabe o pensamento de um sheik. Rodaremos agora mais músicas a quem está nos acompanhando. Como faixa especial, Julio Iglesias cantará a obra Abrácha-me. E, em sequência, o Vaneirão de Pé no Fundo, composto por Daniel Raque e Dionísio Costa, na interpretação dos Serranos. Vai lá, ganso! Abra...

0: abrimos como faixa especial com Julio Iglesias, Abrácha-me. E depois, na nossa interpretação, De Pé no Fundo. Depois de ouvirmos as obras anunciadas, faremos agora um breve intervalo. Em seguida já estaremos de volta adentrando ao momento nobre, pois já está aqui comigo o diretor do grupo Tchê Véio, o Wagner da Rosa. Até já, meus ouvintes.
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2: 5:01.
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2: 5:04.
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0: O programa Encontro com Serranos volta à audiência de todos que nos prestigiam com essa amável sintonia. 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
0: Regressando com o programa Encontro com o Serrano, sempre agradecendo por sua audiência. É o momento nobre dessa edição. Saúdo, cumprimento e agradeço pela amável visita que faz aqui ao nosso programa ao colega Wagner da Rosa, o Tchê Véio, que veio especialmente de Santana do Livramento, juntamente com seu grupo, para participar de nosso programa. Te agradeço muito, meu colega, pode ter certeza disso.
9: O agradecimento e a satisfação é toda nossa, doutor. A gente faz esses 500 quilômetros e mais 500 de volta com gosto para estar aqui na presença dos amigos e dos ouvintes deste baita programa, ao qual a gente saúda nesse momento.
0: Que, inclusive, é ouvido lá em Livramento.
9: Há muitos anos é rodado na Querência FM, né? a rádio mais gaúcha da nossa região. Então, hoje estamos felizes de estar falando para muitas e muitas rádios e, em especial, para nós, a Querência FM.
0: Pois não. 7 anos de trabalho conjunto. Quem são os integrantes do teu grupo hoje?
9: Hoje o Tchê Véio integrado pelo... Pode... Desculpa, não, tranquilo, pode... Hoje o Tchê Véio é integrado pelo Fernando Corrales no contrabaixo e vocal, Giovanni Galarci na acordeone e vocal, Guilherme Maidana também, guitarra e vocal, o Eduardo Silva na bateria e o Rodrigo Rodrigues, o Cuera, também na guitarra e no vocal. Nós temos essa peculiaridade de ter dois guitarristas, né? Desde o começo do Tchê Véio, isso. Então, são os integrantes, né, do quadro artístico do Tchê Véio.
0: Sim, é uma base bem, bem, bem reforçada.
9: Exato, né? Exato. É. Quando nós começamos o Tchê Véio, o Rodrigo Cuera é um dos que fazem parte desde o comecinho do Tchê Véio, e ele não podia viajar devido ao trabalho, o serviço paralelo que ele tem.
0: Pois não.
9: E aí, o meu irmão é guitarrista também, né? Hoje não faz mais parte do Tchê Véio, pois está cursando já o oitavo semestre de medicina em Fortaleza, o Rodrigo. Um grande fã dos serranos, desde...
0: Um abraço.
9: É um consumidor da música serrana desde lá do tempo do Amar e de lá, né, do Everson Maré, guitarrista, e com aquela veia ali. Então o Rodrigo, ele não tinha outra, né, outra opção a não ser tocar conosco. Então desde lá a gente tem essa peculiaridade. Aí o Rodrigo saiu e nós mantemos, né, sempre dois guitos. Até mesmo pela base, dá uma diferença, a gente gosta.
0: Com certeza.
9: E os guris cantam, né, agrega muito a questão do vocal, né.
0: Pois não. Vocês têm um CD, quando é que foi lançado esse CD?
9: Esse CD foi lançado em 2021. Né? E de lá para cá, hoje, com a questão das mídias digitais, né? De lá para cá a gente nunca parou de produzir, né? Tanto clipes, né? Projetos audiovisuais e lançando singles, né? Geralmente, né? Um, dois por ano. E esse ano, 2026, que a gente está com esse projeto de lançar um por ano até o final, culminando depois, né, em fazer um disco com físico e tal, para aquelas pessoas que gostam ainda do produto físico.
0: Sim. Né? E tu me falavas aqui fora do ar de que a cada mês vocês querem lançar uma música.
9: Exatamente, começamos ali já em janeiro lançando uma música, né, que é pequena, uma música do Fernando Corrales, que acho, o principal compositor hoje do Tchê Véio. E estamos com o Cantar Galponeiro, que é uma regravação, né? Uhum. Um sucesso do grande Zé Cláudio Massado.
0: Sim,
9: né?
0: Sim, linda música.
9: Isso, e vamos estar lançando agora, porque deu uma atrasadinha, sabe? Produção às vezes acontece. Sim. E já estamos com mais outro bloco pronto para lançar agora no final de março, e aí sim emparelhar e lançar um por mês até o final do ano.
0: Certamente será muito bom, né? Porque quando quer acostumar com uma música, traz outra nova, e aí o pessoal já tem sempre uma novidade, quer buscar novidade.
9: Né? Muito dinâmico hoje, né? A música hoje nas redes sociais é muito dinâmica, então o pessoal, ele fica sedento de conteúdo. Né?
0: Certo. Vamos rodar duas músicas do grupo Tchê Véio aos nossos ouvintes.
9: Para quem gosta de vaneira, que é do nosso querido amigo Juliano Borges, e é Dois Poderes do grande Gildo de Freitas.
0: Agora eu vou te pedir uma gentileza, diz assim: vai lá, Ganso, senão ele não roda.
9: Ganso, vai lá!

0: Ouvimos com o grupo Tchê Véio, Pra Quem Gosta de Vaneira, e depois a obra Dois Poderes. Pequeno intervalo e logo a sequência do programa para vocês. Até já!
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0: 5h22.
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4: Voltando à agradável companhia dos nossos fãs e amigos com o programa Encontro com os Serranos. 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
4: De regresso com o Encontro com os Serranos, agradável sintonia das senhoras e dos senhores. Estou conversando aqui com o colega Wagner da Rosa, que é diretor, fundador do grupo Tchê Velho. Inclusive, Tchê Velho é teu apelido artístico.
6: Exato, exato.
4: E é o nome do grupo e teu apelido artístico.
6: Isso aí.
4: Tu és conterrâneo do Madruga.
6: Exatamente.
4: Nosso colega aqui dos Serranos, espetacular, de um músico e uma pessoa melhor do que isso ainda.
6: É expoente em referência nossa lá, né? Dos colegas, o Madruga é diferenciado, o Madruga.
4: Pois não. Tchê Velho, qual é o telefone e as redes sociais que as pessoas podem ligar para vocês para contratá-los?
6: Nas redes sociais em geral, YouTube, Facebook, Instagram, arroba Tchê Velho, bem simplão no mas, arroba Tchê Velho. E o nosso telefone de contato é 55999793662. 55, a região da fronteira velha, né? 99793662.
4: Pois não. O Madruga sempre dizia que lá em Livramento tem uma curiosidade, e eu já comprovei isso a última vez que nós estivemos lá tocando no CTG, que era mexer uma gaita, parecia 10 pandeiros na volta.
6: Verdade.
4: Por que que é isso aí? Curiosidade minha, e eu talvez os ouvintes não saibam disso.
6: Eu acho que pelo estilão gaúcho da nossa fronteira ali, né? A questão das camperiadas, né? Das marcação, então tem aquele ar gauchão, né? Hoje em dia mesmo a questão dos regionais lá tá fortíssima, né? Então que é o pandeiro, é o AG, é a gaita. Eu acho que é pelo, né, assim como as missões têm tem toda aquela aura das missões ali, a fronteira ela tem esse jeitão.
0: As missões é mais a gaita de botão, né?
6: Exato, chamamê, isso. E a fronteira velha reúne muito ali o pessoal, os gaúchos do Uruguai. Então,
0: o Uruguai usa muito pandeiro?
6: Usa muito pandeiro. Pandeiro, uhum. Agê, o bumbo, o legueiro, né? Sim.
0: Então, vocês entram no Uruguai adentro fazer as músicas de vocês?
6: Sabe que a música gaúcha em si, ali, no logo 100 quilômetros, 100 e poucos quilômetros, ali a gente consegue ainda trabalhar, não sempre, mas nos festivais. Nós tivemos em Durazno, que dá 200 quilômetros dali, um dos maiores festivais, eu acho que da América Latina.
0: Sim.
6: Né? A gente ficou muito faceiro e honrado, pois um palco gigantesco, onde passa, né, os maiores artistas da América Latina, eles fazem, né, que é o festival de Durazno de folclore. Então, mas é até ali, dali para lá já diminui muito, né, o consumo da música, e é da música gaúcha na essência. Não. Sim. É essa maneira mais romântica, é a música gaúcha na essência mesmo.
0: Pois não. Mais um aviso, o telefone, vamos anunciar mais música aos nossos ouvintes, por favor.
6: Telefone para levar os homens do baile socado para o teu CTG, para o teu piquete, para o teu baile é 55999793662.
0: Mais duas músicas, por favor, Tchê Velho.
6: Nessa feita vem aí chegando Tia Chega Vivente, que é mais uma marca do nosso amigo Juliano Borges, e a Lua Pampiana, que é uma composição do grande mestre Adair de Freitas.
0: Vai lá, Ganso.
6: Ganso, velho, toca uma marca dos homens do baile socado.

0: Ouvimos com o grupo Tchê Véio, Tchê Chega Vivente e depois Lua Pampiana. Meu caro Tchê Véio, estamos chegando ao final dessa edição. Muito obrigado por vocês terem vindo ao nosso programa e sempre estaremos à disposição aqui dos queridos colegas, tá? Leve meu abraço a todos os santanenses, de modo especial ao Luiz Cardoso e Luiz, também ao seu Hildo Vargas, outro grande empresário que está sempre por lá atento. E aquelas patronagens de CTGs lá, que nós estamos sucerrando com vontade de voltar novamente lá na Boa Terra do Livramento.
1: E a fronteira com saudade dos serranos, com certeza.
0: Tá bem, pro pessoal da nossa querida parceira Rádio Querência, lá para a família do Vila,
1: isso,
0: leve um fraternal abraço.
1: Será entregue, com certeza.
0: Tá bem. Muito obrigado, ouvintes. Obrigado às empresas que anunciam localmente e aquelas nossas parceiras diretas que são. 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
0: 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Mais uma vez, nossa gratidão a todos. Obrigado, amigo Ganso, e ao grande arquiteto do universo, Jesus Cristo, que nos prestigia, nos dá saúde e as condições para que nós levemos sempre com muito gosto, com muita alegria, essas edições do nosso Encontro de Gauchismo e Civismo, o Encontro com os Serranos. Até a próxima semana, na sua rádio predileta, o nosso programa Encontro com os Serranos. Até lá, gauchada do Brasil e do mundo.
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8: Atenção, povo brasileiro! Nesse momento vamos apresentar os dois maiores expoentes do verso repente do Brasil: Valdomiro Melo, José Alexandre e, na cordiona, Maurício Guellen.

0: minha gente. Vamos aplaudir os dois trovadores.
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1: 6 horas. 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
2: 6:18.
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0: 6h45.
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0: 7h24.
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0: 7:37.
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0: 8:17.
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0: 8h45.
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